0: gostou, faz também.
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4: E aí, turma, estamos chegando? É hora do rolezinho pós Dia dos Namorados? Ontem, o solteiro ficou meio pra baixo ou não? Porém, hoje, tá começando a balada. Simbora! Tô brincando, viu, turma? É nóis. Aqui é o Rodrigo Campos, dentro do seu radinho. Quero corações apaixonados e corações peludos curtindo o nosso upgrade. Bora lá? Hoje vai ter Tiesto, obviamente, Bingo Players, vai ter Taylor Swift, muito som.

0: Kush, Black Eyed Peas, Medusa, segura.
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2: Estamos de volta com o Upgrade. Bora, turma, aqui é Rodrigo Campos que tá falando dentro do seu radinho. E aí, como é que estamos nessa noitada? Bora pro rolê, curtindo o Upgrade, fazendo esquenta? Então tá bom, pra abrir os trabalhos, mimosa.

0: Dollar, teve Bad Bunny, Rainer, Gordo Loco Loco, Outfield rolou também, Your Love, já eu volto com Medusa, Guru Josh, eita, você gosta, né? Tem uns clássicos aqui que a gente vai curtindo, sai daí não.
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0: Estamos de volta com

0: no coração e juízo. Semana que vem eu volto com mais upgrade. Tchau, tchau. 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
2: 3:59.

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0: 26 anos. A ação foi movida pelo empresário Leonardo Soltz, que alega que personagens criados por ele teriam sido utilizados sem autorização no desenvolvimento da Turma da Xuxinha. Segundo o processo, o projeto teria sido apresentado à empresa da apresentadora no fim dos anos 90. A justiça já reconheceu a exigência da violação em instâncias anteriores. Agora a discussão gira em torno do valor da indenização. Pode aumentar com juros e correção monetária acumulados ao longo dos anos.
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3: Lionel Messi chega à Copa do Mundo de 2026 com mais uma marca histórica no currículo. O craque argentino é o jogador com mais participações diretas em gols da história dos mundiais. Em 26 partidas disputadas, Messi soma 21 participações, sendo 13 gols e 8 assistências. O camisa 10 da Argentina entra em sua sexta Copa do Mundo e pode ampliar ainda mais a liderança no ranking. Logo atrás aparecem lendas do futebol mundial. O brasileiro Ronaldo Fenômeno tem 20 participações, com 15 gols e 5 assistências. Pelé também soma 20, com 12 gols e 8 assistências. Completam o grupo dos maiores artilheiros e garçons dos mundiais os alemães Gerd Müller e Miroslav Klose. Entre os jogadores em atividades, o francês Kylian Mbappé é quem mais ameaça a marca de Messi. Aos 27 anos, ele já acumula 15 participações em gols em Copas do Mundo e busca aproximar-se dos maiores nomes da história nessa edição de 2026.
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0: Oi, gente, domingão, tudo de bom, é sempre ótimo ter você aqui com a gente, ainda mais um domingão desse, tive que levantar cedo hoje, menina.
1: Que isso,
0: Cido. É, eu tava escalado pra comprar pão. Fiquei chateado, viu?
1: Acontece.
0: Ah, fazer o quê, né? O Conta Tudo tá no ar, é legal ter você com a gente dividir momentos importantes e claro que, eu falo importante, são as requentadas da semana que rola hoje, né?
1: Ah, gente, pois é, resumando as fofocas da semana, você perdeu aquela fofoca, vem que eu vou refrescar.

0: Manda aí, Kelzinha.
1: Olha, essa semana a gente começou falando de OVNIs.
0: OVNIs.
1: ETs.
0: Exatamente. Lembrei, falar, né? Lembrei até de momentos que eu não vou contar agora.
1: Melhor não.
0: Esses contatos que eu tive e tal, mas eu fui perseguido. Homens de Creta.
1: Meu Deus.
0: Não quero nem falar disso. Tá, fala você aí.
1: Olha, agora a Gretchen deu o que falar essa semana porque ela falou, gente. Ela falou que recebeu uma influência extraterrestre quando tava na barriga da mãe, tá? Ela falou que tinha um livro antigo que citava, né?
0: Eu não consigo me controlar.
1: Calma, Cido.
0: Não.
1: Ela citou um livro antigo que falava que gestantes teriam recebido impacto de forças do outro planeta. E ela falou que acredita que ela tá entre esse grupo aí, seleto, né? E ela falou, inclusive, que tem algumas coisas incomuns no corpo dela. Por exemplo, ela falou que a cicatrização dela é fora do comum, que já surpreendeu médicos.
0: É muito.
1: Ah, é? Ela falou que tem uma sensibilidade também pra perceber sons e presenças. Que isso é coisa de outro planeta, tá?
0: Olha, Kel.
1: Ela falou que não tá brincando, não, viu?
0: Eu tô arrepiado você contando essas coisas aí agora,
1: gente,
0: hein?
1: Gente, é melhor não mexer muito com esse, né?
0: Meu.
1: Esse contato de quinto grau aí, quarto.
0: Então, né? Assim, eu te falo, e eu acredito, sabe por quê? Porque eu tenho recuperação muito rápida. Embora essa

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0: a gente tá de olho em Virgínia Fonseca e Vini Júnior, gente. É. Tão falando que os dois voltaram por debaixo dos panos.
1: Verdade, né? Tá esse bafafá aí, hein?
0: É, muita interação, é um curte fotinho dali, né?
1: E onde a fumaça?
0: A fogo. Ai. Ela postando um videozinho falando assim, negue, negue até a morte.
1: Negue até a morte, né? Ah. Não. É mais ou menos assim, você foi lá?
0: Não. Aí os dois, ela postando que tava num jogo da NBA nos Estados Unidos, ele também.
1: Ele também, foi por acaso.
0: Foi só um amigo dele, mas vai que ele tava junto, não sei.
1: Então.
0: Será que tá rolando mesmo, Cida? Eu tô com uma desconfiança.
1: E olha, a gente vai com o que a gente falou agora. Se a fumaça tem um foguinho aí, viu? E a gente vai descobrir e vai te contar.

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enfrentam momentos difíceis, que o mais importante é saber superar os desafios juntos. Sem entrar em detalhes sobre a polêmica, ele garantiu que o casal segue forte e unido. Nathan também falou sobre a rotina como pai e brincou com as noites mal dormidas por causa da pequena Zuza. A repercussão começou após Rafa revelar em um documentário que se sentiu sozinha e desamparada durante

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5: 10:36.

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7: 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Ah, não inventa.
8: Caro Lima, onde você tava?
7: Ei, vai começar de novo.
8: Eu não tenho direito de saber?
7: Saber o que, Teodora?
8: Ah, não quer falar, né?
7: Eu não tenho o que falar.
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8: Hello, tá bom que é só uma.
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4: E chegamos à terceira aqui no Conta Tudo, Kel.
5: Bora pra nossa última do dia, última fofoquinha. Deixa eu te contar, deixa eu resquentar essa daqui de novo,
4: vamos,
5: né?
4: Vamos ver.
5: Tá uma interação entre Ana Castela e o cantor Nilson Neto nas redes. E a gente tá de olho, tá?
4: Verdade, hein?
5: Essa Ana Castela não dá ponto sem nó, né?

0: rolando aí um flerte, Ana Castela, você sabe que ela é flertadeira, né?
1: Ela é ligeira, hein?
0: Ela é ligeira. Gente.
1: Não, ela tá bonita, tá curtindo a vida.
0: Tá certa, né?
1: Aliás, quase nem tem tempo pra curtir também nessa rotina, né?
0: Ai,
1: tem
0: é verdade. Isso.
1: Que a gente fala, a gente vê o artista e fala assim, ó, e leva a vida boa, cantar, curtir, que nada.
0: Ah, mas nem pra dar uns beijinhos na boca?
1: Às vezes.

0: pros dois agora o momento assim de relacionamento sério, com essa vida descruzada.
1: Ai, não precisa ser sério lado, não, gente. Outro, né? Beijo na boca só.
0: É, então. É, vamos torcer pra isso?
1: Vamos, né?
0: Vamos fazer o seguinte, ó. Eu vou separar uns momentos especiais no meu dia que é muito ocupado.

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dono de recorde. O mexicano Gilberto Mora, de apenas 17 anos, é o jogador mais jovem entre os convocados para o Mundial. O joia do futebol mexicano ganhou destaque ainda aos 15 anos, quando estreou profissionalmente pelo Tijuana. Agora, com apenas 17 anos e 7 meses, ele terá a oportunidade de disputar a primeira Copa do Mundo da carreira diante da torcida de casa. Mora é o único menor de idade entre os participantes do torneio e já coleciona marcas históricas. Em 2025, conquistou a Copa Ouro e se tornou o jogador mais jovem a ser campeão por uma seleção principal. A lista dos caçulas da Copa ainda tem nomes como Lamine Yamal da Espanha e Ryan, representante do Brasil, ambos com 18 e 19 anos. Se o assunto é juventude em Copas, o Brasil também faz parte da história. Pelé aparece com os 5 jogadores mais jovens a entrar em campo em um Mundial. O rei tinha apenas 17 anos quando iniciou sua trajetória rumo ao primeiro título mundial da seleção brasileira. Eu

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14: Domingo de Copa do Mundo FIFA 2026 e os jogos não param. A partir das 14h, a Alemanha encara o Curaçao pelo Grupo E da Copa do Mundo. Os alemães, inclusive, garantiram vaga na liderança do Grupo A das eliminatórias europeias, vencendo 5 jogos e perdendo só um. Deixaram para trás Eslováquia, Irlanda do Norte e Luxemburgo. Já Curaçao começou ficando na primeira colocação do Grupo C das eliminatórias da CONCACAF, com 4 vitórias em 4 jogos. Depois, deixou para trás Jamaica, Trinidad e Tobago e Bermudas. Alemanha e Curaçao nunca se enfrentaram na história. Óbvio, essa é a primeira vez que a seleção caribenha participa de uma Copa do Mundo. Já a Holanda encontra o Japão às 5 da tarde. A Holanda teve uma trajetória mais irregular. Bateu a Noruega por 2-1, empatou com o Equador em 1-1 4 dias depois, caiu para a Argélia por 1-0 e a recuperação veio com vitória sobre o Uzbequistão por 2-1. O Japão chega no ritmo diferente, com 3 vitórias seguidas nos amistosos. 1-0 sobre a Escócia, 1-0 diante da Inglaterra e mais 1-0 contra a Islândia. Apesar disso, vale lembrar que o matemático alemão Joachim Clement, que acertou os campeões das últimas 3 Copas, cravou que é a Holanda quem leva a taça para casa em 2026. Será? Nesse domingo também jogam Costa do Marfim e Equador às 8 horas da noite e Suécia e Tunísia às 11 horas da noite. Conta pra gente o que você acha que vai acontecer e siga acompanhando o Torcida 92 de segunda a sexta, às 8h30 da manhã e ao meio-dia, e nos finais de semana com uma edição especial ao meio-dia, para ficar por dentro de tudo que tá rolando na Copa do Mundo FIFA 2026.
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Tudo bem? Está no ar mais um SPC, samba, pagode, churrasco no rádio. E olha, você que tá ouvindo aí, tá preparando churrasquinho aí, carvão na brasa, tudo no clima, a trilha sonora pro nosso final de semana já está no ar. E para abrir os caminhos em grande estilo, a gente vai de Neguinho da Beija-Flor e Belo, cantando a espetacular Ângela. Aumenta o som, vem com a gente e vão curtir que o final de semana é nossa. Muito bom ter você com a gente. Bora!

manchete de jornal. 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

de jornal. 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

PC no ar, que relíquia, hein? Você ouviu aí Luiz Airão com a genial Bola Dividida, um clássico espetacular. Sabe de que ano que é? 1977. É, tem uma turminha aí que nem tava no mundo de rolê quando tocou essa música, né? Mas o legal é que usa o futebol pra falar das idas e vindas do coração. Aliás, nesse clima de Copa, é o tema principal, né? Isso é puro suco da MPB, do samba de raiz. Mantendo essa cadência perfeita no seu rádio, a gente viaja agora um pouquinho mais pra cima, nos anos 90, com o grupo Sem Compromisso, trazendo sucesso Mariana Parte Minha. Sente só o balanço e vamos curtir juntos.

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0: É, gente, sequência de respeito aqui no SPC, né? Alexandre Pires, Jorge Matheus no dial com a empolgante Pode Parar. Família, primeiro bloco aí, ó, já foi. As carnes ainda estão na grelha, né? Nesse clima gostoso. O SPC faz aquela pausa rápida. Olha, é rapidinho. Vou tomar uma aguinha, porque eu tô trabalhando. E o segundo bloco, eu tenho certeza que você vai curtir muito. Tem Catinguelê, tem Zeca Pagodinho, tem Almir Guineto e muito mais. Ó, não sai daí que eu volto no instante.
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Norte do Rio de Janeiro. Filho do saudoso Arlindo Cruz, o sambista revelou que criminosos levaram joias que faziam parte de sua rotina e pediu ajuda dos seguidores para tentar recuperar os objetos. Apesar do susto, Arlindinho fez questão de tranquilizar os fãs e disse que está bem. A namorada

0: gerou grande repercussão e mensagens de apoio nas redes sociais.
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4: 12 horas e 26 minutos.

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segundo bloco, por sinal, muito bem, chega aqui no rádio. Aquele hino que todo mundo sabe cantar do início ao fim. Solta a voz aí, é quase um karaokê no rádio agora, né? É o Catinguelê e o clássico e inesquecível Inaraí, Inaraí. Bora, vamos curtir. Eu até desisto de cantar por causa de vergonha. Vamos curtir, gente.

0: Que energia maravilhosa, né? Você ouviu aí o mestre Zeca Pagodinho com o samba pras moças, trazendo todo o axé e o balanço do Recôncavo Baiano pra gente curtir nesse nosso final de semana, né? Bom, e por falar em patrimônio cultural do Brasil, o mestre Almir Guineto quebrando tudo em mordomia, uma lição de partido alto, direto do Cacique de Ramos pro nosso final de semana. Que saudade, hein, do mestre do banjo.
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0: um romantismo irresistível dos anos 90, que maravilha te amar com os Travessos, nós fechamos essa jornada de hoje. O SPC, samba, pagode, churrasco desse final de semana vai se despedindo. Obrigado pela audiência gigante, pela parceria de sempre. Um ótimo dia para você. Nos falamos no próximo final de semana. Até lá, pessoal. Um abraço.
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2: Chegamos pro nosso Time Machine. É no clima e é no ritmo. E aí, tudo jóia? Aqui é Rodrigo Campos, que tá falando dentro do seu radinho, pronto pra viajar, pra curtir, final de semana tá online. Ó, eu vou começar em 2012 com The Wanted, que lançou Chasing the Sun, que com aquela batida que hipnotizava e o refrão explosivo, se tornou o hino das festas de verão e dominou as pistas de dança no mundo inteiro. Tá no ar o nosso Time Machine.
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1991, agora na nossa edição do Time Machine, os Paralamas do Sucesso lançaram Track Track, que com a sua pegada exótica e o vocal marcante do Herbert Viana, reinventou o clássico do argentino Fito Páez e se tornou um dos maiores sucessos do álbum Os Grãos. E a gente vai curtindo aqui no Time Machine.

nosso Time Machine em 2008, gente, a Katy Perry lançou I Kiss That Girl, que com uma letra atrevida e uma batida pop irresistível, se tornou um fenômeno mundial e lançou a cantora definitivamente ao estrelato global. Olha, naquele mesmo ano, todo mundo acompanhava, sabe o que? A eleição histórica do Barack Obama nos Estados Unidos. Quanta coisa, hein? Esse é o Time Machine.

0: estamos em 2005 agora com o Jota Quest. Lançou Além do Horizonte, que com aquele groove impecável e a voz marcante, né, do Rogério Flauzino, reinventou o clássico do Roberto Carlos e se tornou o grande hino do álbum Até Aonde Vai. Naquele ano mesmo, todo mundo acompanhava o surgimento, sabe de quem? Do YouTube, que chegava pra revolucionar a forma como assistimos vídeos. E o filme Star Wars, o episódio 3, A Vingança dos Sith, fechava a segunda trilogia da saga nos cinemas. Tudo isso naquele ano de 2005. Você gosta, né? Pera aí que eu já volto com mais Time Machine.
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1: 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O futebol brasileiro está de luto. Morreu nesta quinta-feira, aos 86 anos, o ex-zagueiro Brito, titular da seleção brasileira na conquista da Copa do Mundo de 1970. Brito estava internado desde o mês passado em um hospital do Rio de Janeiro para tratar de um quadro de pneumonia. A morte foi confirmada pela família. Conhecido pela força física e pela regularidade em campo, o defensor foi titular em todos os jogos da campanha do Tricampeonato Mundial no México. Ao todo, disputou 61 partidas com a camisa da seleção brasileira. Ídolo do Vasco da Gama, clube pelo qual fez mais de 400 jogos, Brito também defendeu Flamengo, Cruzeiro, Internacional, Corinthians, Atlético Paranaense, Democrata de Governador Valadares e River do Piauí. Com a partida de Brito, o Brasil se despede de mais um dos heróis da histórica seleção de 1970, considerada por muitos especialistas como uma das maiores equipes de todos os tempos. Eu sou Cido Gameiro e logo mais tem Torcida Brasil na Copa. A América é nossa.
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0: coisa boa final de semana, né? Rodrigo Campos aqui. Dentro do seu radinho. Vamos nessa, turma. Vamos nessa que a viagem tá rolando. Estamos agora nos anos 80. 1980, no Time Machine, o Kool & The Gang lançou o Celebration, que com a sua energia explosiva e ritmo irresistível, se tornou o hino máximo de todas as festas e comemorações ao redor do globo. Simbora!
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0: Eu quero falar uma coisa. Eu amo essa música. Bora pra 1990, falar do Colin Hay, que lançou Into My Life, que com a sua melodia suave e a voz inconfundível do ex-líder do Men at Work se tornou um grande sucesso nas rádios brasileiras, né? E uma das músicas mais amadas do álbum Wayfaring Songs. Naquele ano, o mundo todo acompanhava a libertação, sabe de quem? Do Nelson Mandela na África do Sul, após 27 anos de prisão. Esse é o nosso Time Machine.
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0: Eu sou Rodrigo Campos, continuo dentro do seu radinho nessa viagem. Olha, bora pra 2010, Kesha lançou o Take It Off, que com a sua batida eletropop pesada e o uso icônico, né, do autotune. Quem conhece o autotune? Aquele que dá aquela afinadinha na voz, mas às vezes a gente usa o autotune pra gerar um efeito na voz também. Serve pra isso, hein? Serve pra isso também. Bom, eu sei que essa junção de coisas, essa música se transformou em um hino, né, das baladas e consolidou a cantora como a rainha da Party Animal daquele ano. Eita, bora curtir!
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0: Lane em 1993, Joy Salinas, People Talk. Essa música tem um ritmo eurodance contagiante, né? E os vocais poderosos, que dominou as pistas de dança e se tornou uma das músicas mais tocadas nas rádios brasileiras naquele ano. E assim a gente fecha o Time Machine. Valeu demais! Eu sou Rodrigo Campos, tô indo nessa. Juízo, hein? Tchau, gente! Beijo!
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0: que está à espera da pequena Helena. Diante da situação, Bruna se manifestou e pediu respeito, afirmando que vive um momento delicado e que sua prioridade agora é cuidar da saúde emocional e da filha que está a caminho. Até o momento, Cauã Elias não se pronunciou sobre o caso.
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Brasil, tá no carinho da audiência, hein? Tá começando o nosso Top Tunes, aqui é Rodrigo Campos, domingamos, hein? Hoje é domingo, dia internacional daquela preguiça marotinha. Oh, meu Deus, preguiça, preguiça total.

0: Copa do Mundo 2026. Olha aí! Ela aparece em destaque nos anúncios da marca e mostra que o nome tem cada vez mais força, o seu nome, né? Tem cada vez mais força no cenário mundial, unindo o esporte com a cultura do K-pop de um jeito único, que é a cara da Lisa, né?
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0: Ordinary. Já volto com o Matheus e Cauã, segura aí.
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expulsão de Marta nas Olimpíadas de Paris e em outro momento defendendo a convocação de Neymar para a Copa do Mundo de 2026. Rapidamente, internautas passaram a apontar uma possível diferença de tratamento entre os ídolos do futebol.

0: futebol feminino com o mesmo nível de exigência do masculino e ainda fez questão de elogiar Marta, garantindo que defenderá sua convocação para a Copa do Mundo Feminina de 2027.
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0: eu acho que você tem que mandar aquela mensagem. Mas manda o que tá no seu coração.
1: Porque se fosse eu falaria.

0: Deus é mais em cima de Mendes. Pedro Pecado fechou Top Tunes, fechou mais uma semana. Domingão, hein, gente? Sou Rodrigo Campos, tô indo nessa manhã, segunda-feira, a gente se fala pra começar mais uma semana juntos com mais Top Tunes. Beijo.
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redes sociais. Durante a vitória do México por 2-1 sobre a África do Sul no estádio Azteca, Wilton foi chamado pelo VAR para analisar um lance de possível expulsão. Após rever a jogada, o brasileiro decidiu expulsar o meia Zuane da África do Sul, mas o momento que chamou a atenção veio antes do cartão vermelho. Seguindo o novo protocolo da FIFA, Wilton explicou sua decisão em inglês pelo sistema de som do estádio. O problema é que os jogadores sul-africanos parecem não entender muito bem a explicação e ficaram visivelmente confusos. A cena rapidamente virou meme entre os torcedores brasileiros e nas redes sociais, com muitas brincadeiras sobre o inglês do árbitro e a reação dos jogadores. No fim das contas, Wilton teve participação ativa no jogo, com 3 expulsões, 2 da África do Sul e 1 do México. Por aqui, Cido Gameiro, e daqui a pouco

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2: 5:23.

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0: do Mundo ainda nem começou, mas já tem uma seleção de peso fora dos gramados. O motivo? As lesões que têm tirado grandes estrelas do torneio. Entre os nomes que não devem disputar o Mundial estão o goleiro Ter Stegen da Alemanha, os zagueiros Militão do Brasil e De Ligt da Holanda, além de jogadores como Xavi Simons, Fermín Lopes, Jack Grealish, Estevão e Rodrigo. A lista mostra um problema cada vez mais comum no futebol moderno. O calendário apertado e o desgaste físico têm aumentado o número de contusões. Nas últimas 5 temporadas, as principais ligas da Europa registraram mais de 22 mil lesões. E nem todo mundo ficou fora por problemas físicos. O tunisiano Louis Ben Farra não foi convocado após um pedido do próprio pai ao técnico da seleção. Já o iraniano Sadar Azamun acabou fora da lista por uma polêmica publicação nas redes sociais. Seja por lesão, decisão pessoal ou até por questões extra-campo, para muitos jogadores, o sonho da Copa terminou antes mesmo do apito final.
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3: E aí, gente, um bom fim de semana pra você. Eu sou a Flávia Becker, chegando por aqui com esse programa que é uma doçura, que é uma delícia, que é muito pop. Milkshake tá no ar. E a gente começa hoje com Tate McRae, Greedy.

Pitbull e Bon Jovi, a gente ouviu Now or Never. Agora deixa eu falar, gente, a Dua Lipa e o Colin Turner estão no meio de uma polêmica aí, porque eles fizeram um casamento super luxuoso deles na Sicília, na Itália, e acabou gerando uma onda de protestos no local. O evento foi visto por muita gente como algo fora da realidade, fazendo com que o casal fosse visto como persona non grata, como eles dizem. Já os fãs acham que os italianos deveriam agradecer ao casal pela mídia e turismo gerados no local, porque eles fecharam ruas, enfim. Mas felicidades, né, a Dua Lipa e o Colin Turner. E a gente segue aqui ao som de Akon com Akon's Beautiful Day.

0: Forever Young, David Guetta, Alphaville e Ava Max. Esse é o nosso milkshake. Tô indo pra aquele intervalo, jogo rápido. Já já eu tô de volta com mais música e mais novidades do pop pra você.
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2: 6:23.

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novidade para os fãs com o lançamento do seu novo filme Concerto. A produção promete mostrar os bastidores e a energia das apresentações de uma forma que ainda não tínhamos visto, entregando uma experiência imersiva para quem é apaixonado pela carreira dela. E aqui a gente segue ao som de DJ Snake e Bipolar Sunshine Paradise.

0: Spice Girl, Kungs and Cooking on Three Burners, pra fechar aqui o Milkshake. Muitíssimo obrigada a você que tá curtindo com a gente, muito obrigada pelo carinho, pela audiência. Eu sou a Flávia Becker, tô indo nessa, mas você pode continuar aqui na nossa programação, pode não, você deve continuar aqui na nossa programação, que ainda tem muita coisa boa chegando. Valeu, gente, bom fim de semana, tchau, tchau.
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2: 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Vamos lá, turma! Começou a nossa viagem. Final de semana tá on e a gente gosta de aproveitar muito, né? E aí, gente, aqui é Rodrigo Campos que tá falando dentro do seu radinho. A nossa viagem vai começar nos anos 2000. Bora começar o Time Machine com o U2. Lançaram Beautiful Day no ano 2000, que com seus riffs de guitarra inconfundíveis, né? Do The Edge e a interpretação épica e repleta de otimismo do Bonovox, se tornou um dos maiores hinos do rock mundial, vencedor de 3 prêmios Grammy e marcando o retorno triunfal da banda ao topo do planeta. U2!
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viagem gostosa, né, gente? Final de semana não pode faltar o nosso Time Machine. Aqui é Rodrigo Campos, que tá falando dentro do seu radinho. Vou te levar pra 1994 com Cidade Negra. Lançou A Sombra da Maldade, que com a voz inconfundível e marcante do Tony Garrido e aquela batida reggae pop ultra envolvente, se tornou um dos maiores sucessos das rádios brasileiras, consagrando o álbum Sobre Todas as Forças de Amor como um marco da música nacional. Simbora!

0: tá rolando. Bora pra 2008, Madonna e Justin Timberlake lançaram 4 Minutes, que com a produção avassaladora do Timberland, era o cara, hein? Nos anos 2000, Timberland era o cara. Essa música tinha uma batida, tinha não tem, né? Uma batida e sopros urbana, poderosa, que se tornou um sucesso global absoluto, dominando as rádios e colocando o álbum Hard Candy no topo do mundo, com um clipe incrível, cheio de efeitos e coreografias rítmicas, da hora, rítmicas, né? Quase que não sai, gente. Final de semana, já tô naquele modelão, simbora!
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Você sabe que tem coisas que só o rádio traz, né? Aquelas surpresinhas que só tem no rádio. Bora pra 1999? Quem lembra do P.O. Box? É, você já tá olhando pro radinho pensando, eu não acredito, vai rolar P.O. Box? Vai rolar. Papo de Jacaré, que com seu refrão ultra chiclete e uma mistura divertida de pop rock com ritmos regionais, essa música se tornou um dos maiores fenômenos da música brasileira, né? Dominando os programas de audiência e as rádios de todo o mundo. Era. Você chegava no Domingão, Domingo, legal com o Gugu, tava lá P.O. Box. No Faustão, tava lá P.O. Box. E aqui a gente curtindo Time Machine.

0: online roteando. Segura aí que eu já volto com mais, hein?
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1: Aqui é Rodrigo Campos dentro do seu radinho. Continua o Time Machine. Vou te levar pra 1989. Fine Young Cannibals lançaram She Drives Me Crazy. Aquela batida da bateria inconfundível que a gente gosta demais, né? E o vocal em falsete único de Roland Gift se tornou um sucesso global absoluto, liderando as paradas dos Estados Unidos e da Europa e se tornando um dos maiores ícones do pop rock daquela década.
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0: potência. Bora pra 1996. Boy Band, você quer Boy Band? Tem! Em 1996, Backstreet Boys lançaram Quit Playing Games With My Heart, que com a sua harmonia vocal perfeita, aliás, era perfeito mesmo, né? Era perfeição. E uma balada pop envolvente se tornou o primeiro grande sucesso do grupo nas paradas americanas, projetando as boy bands para o topo do planeta inteiro com um clipe lendário na chuva.
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0: vamos pra 2013. Daft Punk e Pharrell Williams lançaram Get Lucky. Essa música é demais, né? O Nile Rodgers tocou a guitarra, tem uma batida disco funk ultra envolvente. A música se tornou um fenômeno global absoluto e ganhou o prêmio de gravação do ano no Grammy, fazendo o álbum Random Access Memories consagrar a dupla no topo do mundo.
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0: 1979, Patrick Hernandez lançou Born to Be Alive, que é aquela música maravilhosa que todo mundo gosta, né? Born to Be Alive, o ritmo contagiante se tornou um dos maiores monstros sagrados da disco music mundial, liderando as paradas do planeta inteiro e fazendo todo mundo dançar com uma energia inigualável.
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